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1: 3 horas e 54 minutos.

0: Ó Maria Santíssima, pelos méritos de Nosso Senhor Jesus Cristo, em vossa querida imagem de Aparecida, espalhais inúmeros benefícios sobre todo o Brasil. Eu, embora indigno de pertencer ao número de vossos filhos e filhas, mas cheio do desejo de participar dos benefícios de vossa misericórdia, prostrado a vossos pés, consagro-vos o meu entendimento, para que sempre pense no amor que mereceis. Consagro-vos a minha língua, para que sempre vos louve e propague a vossa devoção. Consagro-vos o meu coração, para que depois de Deus vos ame sobre todas as coisas. Recebei-me, ó Rainha incomparável, vós que o Cristo crucificado deu-nos por mãe, no ditoso número de vossos filhos e filhas. Acolhei-me debaixo de vossa proteção. Socorrei-me em todas as minhas necessidades espirituais e temporais, sobretudo na hora de minha morte. Abençoai-me, ó celestial cooperadora, e com vossa poderosa intercessão, fortalecei-me em minha fraqueza, a fim de que, servindo-vos fielmente nesta vida, possa louvar-vos, amar-vos e dar-vos graças no céu por toda a eternidade. Assim seja. Oremos. O Senhor Jesus Cristo esteja a teu lado para te defender, dentro de ti para te conservar, diante de ti para te conduzir, atrás de ti para te guardar, acima de ti para te abençoar. Ele que vive e reina pelos séculos dos séculos. Amém.
1: A nossa proteção está no nome do Senhor, que fez o céu e a terra. Senhor, que curastes tantos enfermos, se for da vontade do Pai, restitui saúde aos nossos irmãos e irmãs que padecem. Senhor, tende piedade dos nossos doentes. Ó Deus, nosso Pai, por intercessão de Nossa Senhora Aparecida, de vossos santos e santas, fazei descer sobre vossos filhos e filhas enfermos e todos os que estão sofrendo vossa bênção salvadora. Deus Pai, nos dê a sua bênção. Amém. Deus Filho, conceda saúde aos enfermos. Amém. Deus Espírito Santo, ilumine a todos. Amém.
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0: gente amada. Olha nós aqui de volta. Estamos no ar com muita alegria para você. Bom dia, 5 horas 10 minutos em Mozambinho. Nosso carinho, onde quer que você esteja essas horas da manhã. Deus abençoe a todos nós, né? 5 horas 10 minutos, 5 e 10, bom dia!
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0: Hoje é segunda-feira, 24 de agosto, dia de São Bartolomeu. Bom dia! E dia do ator também, aquele abraço carinhoso onde quer que você se encontre essas horas da manhã, né? Ah, meu povo, segundona, segundona, segundona. E tá no ar aí uma atividade com o Jota Maria a partir de agora com alegria pra você. Tá bom? Um bom dia pra todos. E vamos começando.
2: Alô, Jota Maria, bom dia.
0: Bom dia, tudo bem?
2: Uma semana abençoada pra todo mundo, né? Pra todos. Pra nós aí, falando com Deus, é um carrinho, Zé Paulo. Precisei pra toda a minha família. Amigo do Cambuí, amigo que trabalha aqui na Fazenda Calunga. Prefeito com o Polaco, Cotão, Osmar Retireiro, o Juarez da Sucata, o João do Marijão Dias, aí com o Vicentinho, o Cícero da família, o meu irmão Firmidão da Socialista, os amigos da Barra Funda, do Aldo Anjo, teu pai Tezão, pra Márcia, pro Márcio, a Juliana, e pra todo mundo que tá ouvindo. Uma semana abençoada pra todos. Um abraço, bom dia, Jota.
0: Coloca meu nome aí. Um abraço, bom dia também pra você, bom dia. Um abraço aqui para a Ana Cláudia. Oi, Ana Cláudia, tudo bem? Daqui a pouco eu vou falar que perdeu. O que que perdeu mesmo, Ana Cláudia? Manda um áudio pra mim. E o bom dia pro Mozart.
3: Jota, bom dia, meu amigo. Né? Vamos fazer um bom bondade da boa aí enquanto eu faço meu cafezão aqui. Chão Caê, Pardinho, meu passado. É, beleza. Alô, foi. Nossa, segunda-feira, ótima semana, até sábado. Foi de novo.
0: Foi de novo.

0: Aí, Pião Carreira e Zé Paulo cantando, falando com Deus aqui na atividade. Bom dia, gente. 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
1: Deus. 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
10: 5 horas e 26 minutos.
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0: Aê! 5:34, 5:34 em Moçambique, hein?
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0: Pois é, rapaz, pois é, hein? E o Corinthians perdeu ontem, né? Campeonato Brasileiro. Não tem importância, não. Nós estamos priorizando a Libertadores. Vamos ser campeão da Libertadores. Então deixa. Deixa aí. Deixa pro Palmeiras ganhar, pro Flamengo ganhar. Nosso foco é a Libertadores, né?
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0: 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Vamos com a hora agora são 5:36, hein? 5:36 em Muzambinho. E vamos atendendo aqui o povo querido. Nossos amigos da Zona Rural trabalhando cedinho, indo pro pé do eito, né, Regina?
2: Bom dia, Jota Maria, tudo bem?
0: Bom dia. Regina,
2: bom dia, ótima segunda-feira pra você.
0: Hoje, ah, pra todos nós.
2: Põe o nome do Flávio na oração do amanhecer. Hoje é aniversário dele, viu? Manda um parabéns
0: pra
2: ele. Eu tô indo pra Barra Bonita trabalhar lá na escola, tá bom? Mando, bota o nome de todas as meninas aí na oração do amanhecer e desejo pra nós uma segunda-feira muito abençoada. Pra mim, pro meu esposo, pros meus filhos, neto, e pros meus colegas que trabalham da Barra Bonita, diretora, que é a Kelly, manda a Carla, e o pessoal, tudo que bom que a gente vai trabalhar junto lá, tá? Um abraço pra você, fica com Deus, uma ótima segunda-feira pra você também aí, viu? Vovô, parabéns, vovô.
0: É, vovô do Benjamin. Muito obrigado, Regina, o Flávio, meu amigão, que Deus abençoe o Flávio, muitos anos de vida, viu, Flávio? Tá bom? Sua estrela está brilhando, né, companheiro Flávio? Gente boa, Flávio. Gente boa, gosto muito do Flávio. E a todos aí, as suas colegas de trabalho, indo pra Barra Bonita, indo pro trabalho, né? Deus acompanhe vocês, tá bom? Muito obrigado pela sintonia aí. 5:38. 5:38.
3: Oi, Jota, bom dia, tudo bem? Oi, Jota, meu primo perdeu a carteira dele, o documento e tudo. Ele perdeu do campo da Barra Funda até o Alto Anjo, aqui no Jardim dos Imigrantes.
0: Sei.
3: Aí, você tem como você anunciar aí, falar quem achou pra poder entregar pra ele, porque ele precisa do documento.
0: Certo.
3: O mais importante é os documentos dele.
0: É o Fábio César Melquides Neves Barbosa, né? Quem achou, favor de entregar os documentos, tá bom? Que pertencem a ele. Pode deixar aqui na atividade, né? Isso mesmo. Manda um alô aí para nós aqui nos imigrantes, meus filhos Davi, Isaías, João Miguel, minha mãe, irmã e irmãos, tios, tias, primas e primos e amigos. Valeu, Ana Cláudia, aquele abraço para você. E se alguém encontrou os documentos aí, né, do Fábio César Melquides Neves Barbosa, deixar aqui na atividade. Tá bom, gente? Olha a hora, 5h39.
4: Oi, Jota, bom dia, Roberto Porreiro, tudo bom?
0: Roberto!
4: Jota, gostaria de ouvir a música de Fafá de Belém, Nuvens de Lágrimas, e oferecer para minha mãe Manuelina, meu irmão Donizete, no bairro São Mateus, para minha namorada Adriana, daqui de Muzambinho, e para todos os ouvintes, para vocês aí da rádio, um bom dia a todos.
0: Apareceu o Roberto, hein, Roberto? Bom dia! Aê, Flávio, olha que modão, Flávio.

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3: 5h49.
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Senhoras e senhores, vamos fazendo nossa corrente de oração aqui, faltando 5 minutos para 6 horas da manhã. Agradecer a Deus, maravilha, Deus, Deus do amor, Deus da misericórdia, nesse dia desta segunda-feira, dia 24, hoje, 24, aí, 24 de agosto, hein?

0: 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Hoje, 24 de agosto, a Igreja Católica celebra São Bartolomeu Apóstolo, também conhecido como Natanael. Ele foi um dos 12 apóstolos de Jesus e aparece no Evangelho de João. A mensagem de São Bartolomeu nos ensina a não julgar pelas aparências, mas a abrir o coração para conhecer verdadeiramente Jesus. Quando Felipe o chamou, disse simplesmente: "Vem e vê, Natanael." E Natanael foi, encontrou Jesus e reconheceu nele o Filho de Deus. Que neste dia possamos aprender com São Bartolomeu a buscar Jesus com sinceridade e confiança, mesmo quando não compreendemos os caminhos de Deus. Podemos dar um passo de fé. São Bartolomeu, que Deus nos abençoe, nossa família, nossa saúde, nosso trabalho e todos os nossos caminhos, que nunca nos falte fé, esperança e amor. 5h57 hoje, agora pelas ondas da atividade, vamos colocando em oração aí minha amiga, a Iraci, para ela, para a família, para todos, né? Sua família, né, Iraci? Deus abençoe, viu? Também o Fabiano Nadalete, outro companheirão nosso. Nosso abraço. Bom dia. Para nossa amiga Madalena, bom dia.
1: Da hora da oração, vem para mim, toda minha família. Todos os professores, todos os alunos, todos os motoristas, todos doentes, estão precisando de muita oração. Tenha um bom dia.
0: Bom dia para você. Bom dia também aqui para o meu amigo Roberto Polveiro, para sua família, que Deus abençoe, né, Roberto? Ana Cláudia também, que pede oração para toda a sua família. Meu amigo Mozart, o Calil e toda sua família querida. E o nosso amigo, o seu Cícero, que está nos ouvindo.
2: E quando nós estamos todos na oração.
0: Amém, Senhor. Alô, Osmar Retireiro, tudo bem, meu amigo? Bom dia. 5h58, gente. 5h58 em Muzambinho. O evangelho de hoje. João 1:45-51. Nesse evangelho, Felipe encontra Natanael e anuncia que encontrou Jesus, aquele de quem falaram Moisés e os profetas. Natanael, inicialmente desconfiado, pergunta: "De Nazaré pode sair alguma coisa boa?" Felipe simplesmente responde: "Vem e vê." Ao encontrar Jesus, Natanael, que é São Bartolomeu, percebe que ele já conhecia seu coração. Surpreso, reconhece: "Rabi, tu és o Filho de Deus, tu és o Rei de Israel." Às vezes também somos como Natanael, São Bartolomeu. Julgamos pelas aparências, duvidamos ou pensamos

conhece o nosso coração, nossas lutas e nossos sonhos, mesmo antes de falarmos com Ele. Que hoje possamos aceitar o convite de Filipe, vem e vê. Que tenhamos coragem de nos aproximar de Jesus e permitir que Ele transforme nossa maneira de enxergar a vida. Senhor Jesus, tira de mim toda dúvida, preconceito e desânimo. Ajude-me a confiar em Ti e reconhecer Tua presença em minha vida. Que eu possa ir ao Teu encontro todos os dias e testemunhar o Teu amor. Agradeço, Senhor, por ter concedido mais um dia de vida. Entrego em Tuas mãos a minha vida. Senhor, cuida da minha saúde física, emocional e espiritual. Fortaleça meu corpo, acalma meu coração e renova minhas forças. Onde houver dor, leva o alívio. Onde houver preocupação, traz paz. Onde houver fraqueza, derrama tua força. Abençoe os médicos, enfermeiros e todos aqueles que cuidam da saúde. Que eu tenha fé para enfrentar cada dificuldade, esperança para seguir em frente e gratidão por cada novo dia. Senhor Jesus, fica comigo hoje, proteja-me, cura-me. Segundo a Tua vontade, cobre minha vida com Teu amor. Hoje o Flávio faz aniversário. Que ele e demais aniversariantes sejam renovados pelas forças e conceda muita saúde e alegria. Que nunca falte motivos para sorrir, pessoas queridas ao seu lado e fé para enfrentar cada desafio. Parabéns, Flávio, parabéns aos aniversariantes e que Deus proteja e acompanhe sempre. Feliz aniversário!

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5: Meu irmão, minha irmã, bom dia.
6: Do Evangelho de Marcos.
5: Jesus saiu caminhando, quando veio alguém correndo, caiu de joelhos diante dele e perguntou:

Bom mestre, que devo fazer para ganhar a vida eterna? Disse Jesus, por que me chamas de bom? Só Deus é bom e mais ninguém. Conheces os mandamentos. Não matarás, não cometerás adultério, não roubarás, não levantarás falso testemunho, não prejudicarás ninguém, honra teu pai e tua mãe. Ele então respondeu, Mestre, tudo isso eu tenho observado desde a minha juventude. Jesus, olhando bem para ele, com amor lhe disse, Só te falta uma coisa. Vai, vende tudo o que tens. Dá o dinheiro aos pobres e terás um tesouro no céu. Depois, vem e segue-me. Jesus nunca condena a riqueza e os bens terrenos por eles mesmos. O que ele condena é o apego exagerado ao dinheiro. O que ele condena é o apego exagerado ao dinheiro e aos bens, o fazer-se depender deles a própria vida. Duas motivações estão na base dessa denúncia evangélica. A primeira é uma reflexão de sabedoria e se apoia no fato de que é loucura considerar como principal objetivo de vida a acumulação de riquezas, a construção de casas e mais casas, quando se sabe que de um momento para o outro se pode ser chamado a deixar tudo. A segunda é uma motivação de fé. A riqueza torna difícil entrar no reino. Mais difícil do que um camelo passar pelo buraco de uma agulha.

Senhor Jesus esteja contigo para te proteger, esteja à tua frente para te conduzir e atrás de ti para te guardar. Olhe por ti, te conserve e te abençoe. Desça sobre vós e sobre vossa família a bênção de Deus, Pai, Filho e Espírito Santo. Amém.

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8: Atividade segundona. Segundão. Segundou. Bom dia. 6:17 em Muzambinho. 6:17, minha gente. 6:17, meu povo.
9: Sextona, passinho.
8: É. E vamos que vamos, hein? Não pode parar, a vida continua. E olha, ó, Salão Guarani carrega aí a história do saudoso senhor Toninho, hein? Pois é, tradição aqui em Muzambinho do barbeiro. Agora é o Carlinho que tá aí, né? Assumindo aí o Salão Guarani. 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Tá bom, minha gente? 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
8: Deixa eu mandar um abraço pra Samanta, nossa amiga Samanta, que tá indo trabalhar como faz todos os dias lá em Juruáia. Ela e suas amigas, hein? Ela e suas amigas. Não é, Samanta, pra você na van do Thales. Alô, Thales. Um abraço pra vocês. Bom dia. Vão com Deus e sintonizando na atividade.

0: Roberto Polveira, em modão bonito, hein? Modão bonito aqui na atividade, 6h26 agora. 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Tudo bem? Vamos lá com o intervalo e em seguida a gente tem a cotação do mercado agrícola.
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17: 6h34.
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Atividade, vamos lá então com a cotação aqui do mercado para você dessa segunda-feira. 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

0: Agora em Muzambinho são 6h47 para você. Vamos aí então às informações do mercado, hein? Começando pelo nosso principal produto, sempre o café. O mercado continua trabalhando em patamar elevado com as principais referências no sul, sudoeste mineiro. Aí a 1.850 e a saca 1.900, dependendo da qualidade da bebida e praça. O milho referência no mercado físico estão aproximadamente entre R$ 58 a R$ 68 reais a saca, dependendo da região. Soja, o mercado segue sendo influenciado pelo dólar e pelas cotações internacionais, com referências nacionais acima de R$ 150 reais a saca. Já o feijão e o arroz, o mercado continua bastante regionalizado e os preços variam conforme qualidade, variedade e praça de comercialização. Agora nós vamos para a pecuária. No sudoeste mineiro, o boi gordo está cotado aí a R$ 329,00 arroba à vista, R$ 333,00 arroba para pagamento com 30 dias. Já a vaca gorda está a R$ 311,00 arroba. Na bolsa, o contato do boi gordo para agosto fechou a R$ 345,00 arroba. No mercado financeiro, o dólar fechou sexta-feira a R$ 5,14. Já o Bovespa, 171 mil pontos. As informações aí do agro, aqui na atividade. 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Que é santa. 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

Panela 6:57. E vamos lá então, pra você ficar por dentro enquanto você dormia, muita coisa acontecia e o Corinthians perdia novamente. 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

24 de agosto do ano 2026, dia de São Bartolomeu. Vamos aos destaques de hoje. O clima, como é que fica, J. Maria? É, temperatura mínima 12 graus e a máxima pode atingir 28. Sol com muitas nuvens durante o dia, períodos de céu nublado, noite com muitas nuvens. Lua crescente, minha gente.

Terça-feira, quarta-feira tá dando chuva, hein? Quarta-feira tá dando 7 milímetros de chuva, pancadas de chuva à tarde e à noite na quarta. Vamos lá então com o destaque de hoje, Renan Santos. No debate da Rede Bandeirantes, faz críticas pesadas a Lula e a Flávio Bolsonaro. O presidente Lula diz que nível dos candidatos piorou nas eleições de 2026 e cita lacradores. Jornal Globo. Seis pontos como os candidatos usaram debate para atacar Lula e Flávio Bolsonaro. Caiado, Renan Santos e Augusto Cury aproveitaram o encontro para criticar líderes das pesquisas que faltaram ao evento. Fraldas, desistências e cochilos, os bastidores do debate presencial na Band.

Hoje é de São Paulo, beneficiários unipessoais voltam a crescer no Bolsa Família perto da eleição. Categoria entrou ao não radar com casos de divisão de famílias em 2022 para receber valor mínimo de 600 a despeito de tamanho.

Tarcísio encerra mandato em São Paulo com piora gradual nas contas e aponta gastos maiores no PPPS. Curitiba vence o Corinthians com atuação que reforça a evolução e Corinthians falta deficiência, freia a reação do Brasileirão. Palmeiras goleou o Vascão da Gama. E o São Paulo perdeu para o Lanterna e o Grêmio também está numa situação complicada. 7-5. 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Chegaram. 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
2: 7:12.
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Ronaldo Viola e João Carvalho cantando modão aqui. Recebi seu recado aqui na atividade, hein? Bom dia, bom dia. Oh, beleza pura, hein? Olha, cachorrinho desaparecido, hein? O nosso Dino sumiu e estamos desesperados. Atende pelo nome de Dino. É, sumiu do bairro Jardim Altamira. Cachorro de estimação da nossa família. Estamos com muita saudade. Por favor, nos ajude a encontrar o Dino. Quer encontrar o Dino? Por favor, entre em contato no 9959-9433, hein? O Dino. Cachorrinho bonito, é um caramelo, né? É o Dino. Bonitinho o Dino. Vamos encontrar o Dino, gente? Vamos encontrar o Dino? Vamos ajudar a encontrar o Dino? A gente ganha amor demais por esse bichinho danado, né?

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11: 7:29.
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3: Ô, belê, aquele abração. J. Maria, tudo bem? Aqui é a Elisângela do Corgo da Prata. Queria que você tocasse uma música bem bonita para o meu filho, Gustavo, que está aniversariando hoje. Ei, Gustavo, hein? Tá soprando as velhinhas da vida, né? Que maravilha. Tudo de bom para você. Receba a barra da sua mãe, de todos que amam você. Tá certo, Gustavinho? Um abraço, hein? 7h32, essa música linda, linda, linda, linda, linda. Chitãozinho e Chororó, pra matar a saudade. Feito eu! Essa foi sucesso, hein? Essa machucou muito o coração. Aonde você estava quando essa música foi sucesso? Eu tava aqui na atividade, na cidadania.

que linda canção. Feito eu, Chitãozinho e Chororó, aqui na Atividade FM, hein? Ah, como que elas, as músicas tinham mais essência, não é? 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Olha a hora, 7h41 em Muzambinho.

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11: 7:46.
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11: Opa, bom dia, meu amigo J. Maria.
2: Bom dia.
11: Quem tá falando é aqui, o Cigano.
2: É o Cigano.
11: Ô, Jota, hoje eu quero que você toque aí pra mim uma música antiga, gostosa demais. Com Vieira e Vieirinha. A Garça Branca. Falou, meu amigo do mal.
2: Aê, corintiano!
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2: 7 horas e 56 minutos.

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2: É na Rádio Top do seu rádio. Bom dia, Muzambinho. Bom dia, região sul de Minas. Já estamos no ar ao vivo. Em mais uma edição do nosso Balacubaco, começa tudo outra vez, é mais uma semana que se inicia por aqui, hoje segundona, marca aí 24 de agosto de 2026, estamos ao vivaço 8h19, muito prazer, eu sou Bianca Vidotto, vamos juntos agora, até às 11 horas da manhã, logo mais, tamo junto aí no Vitamina A também até uma da tarde, tá? Ó, liga, participa, manda o seu alô, seu bom dia, bora curtir essa segundona, que pelo menos em Muzambinho tá um pouquinho nublada, né? Tá marcando os 15 graus agora, vamos ver o que, que vai virar até mais à tarde. Mas espero que você tenha passado um excelente final de semana, tenha dado pra descansar, pra aproveitar, cada qual da sua maneira, importante é aproveitar, né? Seja descansando, passeando, curtindo, enfim... Espero que tenha aproveitado. Se não aproveitou, calma. Logo mais tem, né? Tem mais um chegando aí. Vamos que vamos. Tem a semana inteira aí pela frente. Bom, liga, participa, manda o seu alô, seu bom dia. Vai lá, 3571-4383. Já sabe, né? É o nosso fixo pra turma que gosta de ligar, trocar aquela ideia. E é o nosso WhatsApp com áudios e mensagens. Fica à vontade. Ainda hoje, notícias, informações, você bem informado por aqui também. Top 3 sempre que dá rola também. Os grandes hits pra embalar sua manhã, na sua casa, no seu trabalho, onde você estiver de boa, na atividade, claro, né? Então já vamos de música, Marcos e Beruti, pra começar. Bom dia.

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3: A acetilcisteína é um aminoácido conhecido por suas propriedades antioxidante, anti-inflamatória e mucolítica, auxiliando na saúde respiratória e é ideal para quem busca melhorar a função pulmonar, pois promove fluidificação e eliminação de muco, otimiza a recuperação muscular, aumenta a imunidade e contribui para a desintoxicação do organismo. 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
2: Na atividade agora, 8h28.
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sua companhia no inverno, em todos os momentos, né? Ainda estamos no inverno, aliás, hoje é segundona, tá mais fria aí, né? Tá nublado aqui, pelo menos em Muzambinho, em algumas cidades vizinhas também, né? O tempinho tá assim, vamos ver o que vira aí, mas a segundona tá ótima, ideal pra você ficar aí na atividade, seja na sua casa, no seu trabalho, tá chegando no trabalho agora, tá no carro, obrigado pela carona aí, e fica com a gente, fica na atividade aqui, tá? Vai deixando o seu alô, seu bom dia, 3571-4383, com Inês Salgado. 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Tem Maurício Eduardo chegando aí pra gente curtir.

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6: Na Atividade, agora 8h49.
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0: Negro e Solimões por aqui, legal esse som, né? Um abração pro Osmar Retireiro que já tá com a gente, né? Osmar aí da Barra Funda, já tá ligado aqui, né, Osmar? Bom dia, bom dia, bom dia, obrigado, Rádio Ligado. Cida Loira também já tá com a gente aqui. Cida, bom dia, boa semana, boa segundona, tá? Bom, daqui a pouquinho notícias, informações chegando. 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Fica ligado aí, tem notícias, informações. Você bem informado por aqui, já já.
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2: Atividade agora 9:08.
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6: Muito bem, bom dia mais uma vez a todos os nossos ouvintes. Esse agora é o Atividade, agora trazendo as informações em tempo real. Hoje, nessa segunda-feira, dia 24 de agosto, Dia Nacional do Artista e Dia Nacional da Infância. Já a igreja comemora o dia de São Bartolomeu Apóstolo. A previsão do tempo para Muzambinho hoje é de sol, com algumas nuvens durante o dia e períodos do céu nublado. Noite com muitas nuvens também, a temperatura neste momento está marcando os 15 graus e a máxima prevista para essa tarde é de 28 graus. E Muzambinho foi destaque no esporte durante a sexta edição do Grand Find, realizada em Itaú de Minas. Os atletas da cidade representaram o município com raça e técnica e conquistaram 4 medalhas, 3 de ouro e 1 de prata. A equipe agradeceu às famílias e a todos que apoiaram e acreditaram no esporte de Muzambinho. Segundo a publicação, o trabalho segue com humildade, disciplina e muita dedicação, buscando novas vitórias e levando o nome da cidade para outras competições. Também foram registrados agradecimentos aos patrocinadores pelo apoio aos atletas. E a Pai de Muzambinho realiza no dia 26 de agosto, às 9 horas da manhã, a inauguração da sala multidisciplinar da Neurobrink. O novo espaço será voltado a estímulos, inclusão, acolhimento e transformação, com o objetivo de contribuir para o desenvolvimento e a qualidade de vida das crianças e jovens. A Pai de Muzambinho convida a comunidade para participar deste momento de celebração e destacar a importância da iniciativa da construção de um futuro com mais inclusão, autonomia e oportunidades para todos. A inauguração acontece na sede da Pai de Muzambinho. E a Câmara Municipal de Muzambinho realiza, dia 25 de agosto, uma audiência pública para discutir o Decreto Municipal número 2726/2026, que estabelece restrições aos horários de funcionamento de bares, restaurantes, boates e estabelecimentos similares ao município. A audiência está marcada para as 19 horas e será realizada na sede da Câmara Municipal. A população, especialmente comerciantes e empresários do setor, está convidada a participar da discussão e apresentar reivindicações e sugestões sobre as novas regras. O decreto, publicado em 24 de julho, determina, portanto, que esses estabelecimentos podem funcionar das 18 a 1 hora da manhã de segunda-feira a sábado. Aos domingos, o funcionamento é permitido das 6 horas da tarde até 1 da manhã, segunda-feira. Após o horário estabelecido, né, não é permitida, portanto, a permanência de clientes nesses estabelecimentos, nem a venda ou consumo de alimentos e bebidas. A norma prevê uma exceção para eventos particulares, como casamentos, aniversários e formaturas. Nesses casos, o funcionamento poderá ser estendido até às 3 horas da manhã, desde que o estabelecimento possua espaço próprio para eventos com pelo menos 80 metros quadrados e tenha autorização prévia da prefeitura. A audiência pública será uma oportunidade para que esses comerciantes e moradores apresentem suas opiniões e discutam os impactos das novas regras para o comércio e também para a atividade noturna de Muzambinho. E um homem de 26 anos de idade foi morto a golpes de faca na noite deste sábado na rua 7 de setembro, no distrito do Divino Espírito Santo, conhecido como Cavacos, em Alterosa. Segundo a Polícia Militar, a vítima foi encontrada caída no solo, já sem vida. A perícia apontou preliminarmente ferimentos provocados por instrumento cortante. De acordo com a Polícia Militar, antes do crime, houve uma discussão entre a vítima e um jovem de 21 anos que teria começado após uma situação envolvendo uma criança em via pública. O desentendimento evoluiu para uma briga, mas os envolvidos foram separados por pessoas que estavam no local. Ainda segundo os militares, após a primeira confusão, a vítima teria deixado o local dizendo que iria matar o suspeito. Posteriormente, os dois se encontraram, né, novamente, houve um novo confronto que terminou com a morte do homem. Após o crime, o suspeito deixou o local e passou a ser procurado. Durante as diligências, os policiais encontraram uma peça de roupa com manchas, aparentemente de sangue, na residência dele. Uma faca de cabo branco também foi localizada nas proximidades no local do crime, mas não foi possível confirmar se o objeto estava ou não relacionado ao homicídio. Na manhã deste domingo, o jovem de 21 anos se apresentou à Polícia Militar, acompanhado do seu pai e de um advogado. Ele confirmou ter atingido a vítima e alegou que agiu em legítima defesa. Segundo a versão apresentada, a vítima teria retornado ao local com uma faca durante a luta corporal. O objeto teria caído. O suspeito afirmou que então pegou outra faca que portava e atingiu a vítima. O jovem passou por exame de corpo de delito e foi encaminhado à Delegacia de Polícia Civil de Alfenas. A polícia informou que a prisão em flagrante foi ratificada pelo crime de homicídio qualificado. O caso segue sob investigação para esclarecer a dinâmica e as circunstâncias da morte. E uma caminhonete Volkswagen Amarok capotou no final da manhã deste domingo na rodovia SP-207, no quilômetro 4, próximo ao radar no trecho entre São José do Rio Pardo e São Sebastião da Grama. Segundo as primeiras informações, haviam 3 ocupantes no veículo, 2 homens e uma mulher. Uma das pessoas poderia estar presa às ferragens após o capotamento. Equipes de socorro foram acionadas e estavam no local realizando atendimento às vítimas e os primeiros procedimentos da ocorrência. Até o momento, não havia informações confirmadas sobre o estado de saúde dos ocupantes. E um outro grave acidente foi registrado na BR-491 em Guaranésia. Segundo as informações divulgadas, o motorista acabou batendo contra um caminhão e, na sequência, foi parar na proteção de uma ponte próximo ao trevo que daria acesso ao distrito industrial Dr. Firmino. Um vídeo gravado por uma pessoa que trafegava pelo local no momento do acidente mostra o motorista preso às serragens do veículo. Até o momento também da publicação, estavam sendo buscadas mais informações sobre a origem do motorista e o estado de saúde. Um jovem de 18 anos morreu após um acidente de motocicleta na manhã deste sábado, no bairro Tancredo Neves, em Santo Antônio do Amparo, Minas Gerais. A vítima foi identificada como Daniel Lucas Santos e, segundo a Polícia Militar, a motocicleta foi encontrada caída ao solo após bater contra uma residência. Daniel e outro adolescente de 17 anos já haviam sido socorridos pelo Serviço de Atendimento Móvel Urgência, o SAMU, quando os militares chegaram ao local. Daniel estava em estado grave, com traumatismo crânio-cefálico e outras lesões. Ele foi encaminhado à Santa Casa do município, mas não resistiu aos ferimentos. Segundo o ocupante, sofreu escoriações e suspeita de fratura e permaneceu sob cuidados médicos. As circunstâncias do acidente não foram esclarecidas. De acordo com a Polícia Militar, não foi possível identificar quem conduzia a motocicleta no momento da batida. O veículo foi removido para um pátio credenciado. O sepultamento de Daniel Lucas Santos estava previsto para no domingo, né, ontem, dia 21, no cemitério municipal de Santo Antônio do Amparo. Um homem ficou ferido após um acidente envolvendo um trator com reboque e um caminhão bitrem na MGC 491 em Monte Santo de Minas. O acidente foi atendido pela Polícia Militar na manhã de sábado e, segundo a polícia, o trator seguia pela rodovia no sentido Monte Santo de Minas e São Sebastião do Paraíso, quando o condutor fez uma manobra para a esquerda com a intenção de cruzar a pista. Ainda conforme a polícia, o trator foi atingido na lateral, pelo cavalo mecânico de uma Scania, que tracionava no semi-rebox e seguia logo atrás. Com o impacto, o condutor do trator sofreu ferimentos leves. Ele foi socorrido pelo SAMU, encaminhado ao hospital de Monte Santo de Minas. Os dois motoristas foram submetidos ao teste do bafômetro, que não apontou consumo da bebida alcoólica. Cavaleiro morreu após ser atropelado por um ônibus da BR-265 e equipes de Polícia Militar de Monte Santo de Minas e da concessionária EPR prestaram apoio ao atendimento da ocorrência. Bom, agora você vai conferir as principais notícias do dia no Giro de Notícias com Norberto Notari. Acompanhe.
7: Segunda-feira, 24 de agosto de 2026. Este é o Giro de Notícias. Eu sou Norberto Notari e você acompanha os destaques do momento. Um acidente envolvendo um ônibus e um caminhão deixou mortos e feridos e interditou totalmente a BR-040 no sentido de Belo Horizonte, entre Esmeraldas e Sete Lagoas, região metropolitana da capital mineira, nesta segunda. Segundo a Polícia Rodoviária Federal, os dois veículos pegaram fogo após a ocorrência. Os micro e pequenos empresários enquadrados no Simples Nacional terão entre os dias 1 e 30 de setembro para escolher como irão recolher o imposto sobre bens e serviços e a contribuição sobre bens e serviços. A decisão é uma das mudanças para o sistema tributário de 2027. O presidente Lula defendeu a continuidade das investigações sobre o filho mais velho dele, Fábio Luiz Lula da Silva, o Lulinha. Em entrevista à TV Record, o presidente afirmou que ninguém está acima da lei e que se houver irregularidades, o filho terá que responder. Lulinha é investigado em 3 inquéritos que apuram suspeitas de tráfico de influência e corrupção. Ministro Flávio Dino, do Supremo Tribunal Federal, determinou que indicações de emendas parlamentares feitas por presidentes de partidos e ex-parlamentares sejam consideradas nulas. A Câmara e o Senado precisam comunicar imediatamente aos órgãos responsáveis pelo processamento das emendas em andamento. O descumprimento poderá gerar responsabilização. Os Estados Unidos atacaram neste domingo uma suposta embarcação de tráfico de drogas no Pacífico Oriental, o que seria a primeira ofensiva deste tipo em mais de 2 meses. A informação foi confirmada hoje pelas Forças Armadas do país. 2 pessoas morreram. Palmeiras goleou o Vasco por 4-1 pela 24ª rodada do Brasileirão, se garantindo a liderança. São Paulo perdeu para a Chapecoense por 1-0 e o Corinthians foi derrotado pelo Curitiba 2-1. O Bragantino passou pelo Grêmio 1-0 e o Bahia levou a melhor no clássico contra o Vitória 2-0. Santos e Mirassol ficaram no empate por 1-1. 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
6: Muito bem, essa é a Atividade Agora, que volta na programação da Atividade FM a qualquer momento, com as principais notícias de Muzambinho, da região, do Brasil e do mundo.
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13: Na Atividade, agora 9h32.
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3: Na Atividade, agora faltando 10 para as 10.
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Bloco dessa segundona, hein? Do dia 24 de agosto, agora 9h56, o nosso muito bom dia chegando até você. Deixa o rádio ligado aí, ó. Vamos que vamos, até as 11 horas, daqui a pouquinho, vitamina A. Gente, a turma tá chegando em peso aqui, já vou chegar até vocês também nas mensagens. 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Um abração para Johnny Mazurega, passando por aqui, deixando uma abençoada segundona para todos, né? Valeu, Johnny. Cássia do Canaã tá mandando um alôzão pra Márcia, Amanda, Júlia. Obrigado, viu, Cássia, pela participação. Bom dia, meninas. Alô, Celinha. Celinha, nossa vizinha, já tá por aqui. Ô, Leni, tá mandando um áudio. Já encaixa seu áudio aqui. Aguenta aí, ô, Leni. Já falo com você. Bom dia. E Elisângela Coque da Prata, pedindo uma música bem bonita pro seu filho Gustavo, que está de aniversário hoje. Gustavo, parabéns, meu querido. Tudo de bom, aproveite bastante seu dia aí com a família, tá? Parabéns, parabéns, papai do céu abençoe muito você, Gustavo. Valeu, Elisângela, tem Kleber e Cauã chegando aí.

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5: Na Atividade agora, 10h13.
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Júlio César, essa moda é muito boa, hein? Arrependi e voltar. Legal o som. Também tivemos Gustavo Lima, que arrebentou aí, né? Na festa do Peão de Barreto. Depois a gente vai comentar sobre, no Vitamina sobre isso. Tá um sucesso, né? Gustavo Lima sempre foi, né? Ô, Leni, um abração pra você, querida. Ela tá mandando um alô hoje, especialmente a sua cunhada Matilde. Pelo aniversário, Matilde. Parabéns, tudo de bom pra você, querida. Felicidades, aproveite bastante seu dia. Valeu, Leni, um abração pra você. Anaí de Toledo também tá com a gente aqui, né, Anaí? Deixa aquele bom dia legal aí. Bom dia, bom dia, bom dia. 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Vou pro intervalo, é rapidão, mas na sequência tem muito mais. Fica aí.

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4: Na atividade, agora 10h31.
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0: É que eu não te esqueci, também fez um showzaço lá no Barretão, né? Ana Castela por aqui, 10h39, já estamos caminhando para nosso último bloco, a última sequência. Rolamos também Mari Fernandes, hein? Telefone sem fio.
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0: Daqui a pouquinho chegando, Vitamina, lembrando Casa Grande Calçados, a sua loja em calçados, hein? 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Intervalo rapidão, na sequência eu volto com muito mais e olha, tem promoção nova rolando aí.
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2: Na atividade, agora 10h47.
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3: Vocês estão falando besteira.

0: novo som deles aí, ó. Moça pra casar. 10h57, agradecendo mais uma vez a sua audiência e companhia, edição dessa segunda hora do Balacobaco. Estamos apenas começando, né? A semana apenas começando, tem muita coisa pra rolar aí. Vitamina A tá chegando também, até uma da tarde, fica aí porque tem prêmios do dia, da semana, bate-papo, notícia, informação. Também ligado no seu rádio. 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